Marcel Carmona, em Cascais, a 19 e 20 de setembro. Com o arranque cada vez mais próximo, foram reveladas as últimas novidades da edição deste ano. O festival, que junta cozinha de fogo, música e várias atividades, fechou o cartaz com mais 11 chefes e anunciou atuações e convidados especiais. Entre os nomes que acabam de ser confirmados estão Ricardo Costa, do Yetman, Gil Fernandes, da Fortaleza do Guincho, ou Diogo Formiga, do Encanto. Já a programação musical também ganhou novos artistas. A 20 de setembro, Carolina Deslandes vai apresentar Carolina Deslandes and Friends, que, tal como o nome indica, vai contar com a participação especial de outros artistas. No mesmo dia, o DJ Shinobi ficará responsável por encerrar o festival. No primeiro dia, 19, atuam Silco Nobre, Agiribal de Carvalho e Bateu Matou. Outra das novidades são três colaborações especiais entre chefes e marcas parceiras. Juliana Penteado junta-se à Skoda, Noelia Jerónimo à Milanesa e Marlene Vieira à Primor para criar propostas exclusivas para o festival. Também há novos restaurantes e conceitos na área dos bites. Pode ficar a par de todos os nomes e também de chefes e artistas que vão marcar presença no Chefs on Fire deste ano em nit.pt. Quanto aos bilhetes, já estão à venda em chefsonfire.com e os preços começam nos 50€ para quem pretende apenas entrar no recinto e chegam aos 200€ para o passe de 2 dias com pratos e bebidas incluídos.

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3: É um dos eventos desportivos mais emblemáticos do Porto e está de volta este mês. A 13 de setembro, a meia-maratona regressa para a 19ª edição com os habituais 21 km pela zona ribeirinha. Para aquecer, a Sportzone está a organizar no dia anterior, 12 de setembro, uma corrida de 5 km em parceria com a Adidas. A prova será liderada por Anthony Vincent, influencer com cerca de 80 mil seguidores no Instagram, onde é conhecido pelos vídeos de fitness. A iniciativa arranca pelas 10 horas e há apenas 100 vagas. O percurso terminará com um momento de convívio com brunch e um DJ set. Para participar, precisa de pertencer ao Sportzone Club, sem ser preciso pagar, e depois fazer a inscrição online até 6 de setembro. Saiba mais sobre este evento gratuito em nit.pt.
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2: A nova padaria de Cascais aposta nos croissants e bolos com menos açúcar. A Melt abriu em julho em Cascais. Fica na Avenida Costa Pinto e junta três áreas que têm conquistado cada vez mais espaço. Pão de fermentação natural, viennoiserie francesa e pastelaria. A diferença está também na preocupação em reduzir a quantidade de açúcar utilizada nas receitas, sem transformar a Melt numa padaria exclusivamente dedicada a propostas saudáveis. Grande parte do que aparece na montra é produzido diariamente no próprio espaço. O pão sourdough, os croissants e os bolos são os três pilares da oferta, acompanhados por café de especialidade, matcha, kombuchas e outras bebidas. Conheça melhor a Melt no artigo em nit.pt ou visite-o em Cascais, de terça-feira à sexta, das 8 às 18 e aos sábados e domingos, das 9 às 16.
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4: O mercado de Benfica, considerado um dos maiores e mais antigos de Lisboa, vai reabrir já esta sexta-feira, 4 de setembro, segundo avançou a Junta de Freguesia. O espaço esteve encerrado durante mais de um mês para obras de requalificação. A estrutura foi reabilitada, as infraestruturas elétricas e de água renovadas e as câmaras de frio e os sistemas de refrigeração modernizados. As obras permitem tornar o mercado mais moderno, funcional e preparado para o futuro.

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3: Para quem vive em Castelo Branco, já não é preciso sair da região para entrar numa Primark. A marca irlandesa abriu oficialmente esta quarta-feira a nova loja no Fórum Castelo Branco. É já o 14º espaço da marca em Portugal. Com mais de 900 metros quadrados de área comercial, o novo espaço reúne as habituais propostas de moda para mulher, homem e criança, além de zonas dedicadas à beleza e à casa. Com a nova morada também chegam mais de 40 postos de trabalho. A equipa é composta em grande parte por pessoas da região que passam agora a assegurar o funcionamento da loja e o contacto com os clientes. A chegada a Castelo Branco integra um investimento de 45 milhões de euros da Primark em Portugal, que prevê 4 novas lojas e a ampliação do espaço do Fórum Coimbra. O próximo passo acontece já a 10 de setembro, com a abertura da loja de Setúbal. Seguem-se Vila Nova de Gaia e Porto, enquanto a nova morada da Covilhã deverá abrir nos próximos meses.

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2: A TAP Air Portugal anunciou esta quarta-feira uma nova campanha promocional para mais de 90 destinos da sua rede. A iniciativa vai abranger bilhetes mais baratos para o interior de Portugal, para a Europa e até para a África e para as Américas. A promoção vai estar disponível para reservas realizadas entre 2 e 17 de setembro e as viagens, por sua vez, poderão ser realizadas entre 1 de outubro e 31 de maio de 2027. Dentro de Portugal, os preços começam nos 49€, sendo possível viajar para a restante Europa a partir de 59€. Se preferir o norte da África, há bilhetes desde 139€ para Marrocos, enquanto os restantes destinos africanos podem ser descobertos a partir de 209€. Do outro lado do Atlântico, a campanha contempla viagens para o Canadá desde 409€ e para os Estados Unidos da América a partir de 449€. Na América do Sul, por sua vez, é possível viajar para a Venezuela desde 669€ e para o Brasil desde 709€. Os preços são válidos nos voos operados pela TAP e para viagens de ida e volta, com todas as taxas incluídas. Podem ser comprados no site da companhia ou nas agências parceiras.
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2: Chegou ao cinema em dezembro de 2024 e deu muito que falar. Agora, pode voltar às conversas de café, principalmente entre quem ainda não viu. Baby Girl chegou recentemente à Prime Video. O thriller erótico com Nicole Kidman e Harris Dickinson tinha por base fantasias sexuais entre uma mulher casada e um jovem funcionário da sua empresa. O projeto reúne, além de Nicole Kidman, nomes como António Banderas, Esther McGregor, Harris Dickinson, Leslie Silva, Sophie Wilde, Vaughan Riley e Victor Slezak. Baby Girl foi bem recebido pela crítica e pelo público. No Rotten Tomatoes, mantém uma taxa de aprovação de 76% por parte da crítica. Já pode assistir ao trailer em nit.pt.
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3: Em setembro, os miúdos só pagam metade do que comerem na Caprichosa. A campanha arrancou esta terça-feira, 1 de setembro, e prolonga-se até dia 30. A redução é válida tanto ao almoço como ao jantar e aplica-se às refeições consumidas nos restaurantes do grupo. Não é necessário fazer qualquer inscrição prévia, apresentar um código promocional ou aderir a um programa de fidelização. O desconto é aplicado diretamente aos menus infantis no momento da refeição. A campanha coincide com o regresso às aulas e, consequentemente, com uma das alturas do ano em que as famílias costumam acumular mais despesas relacionadas com os miúdos. A Caprichosa é conhecida sobretudo pelas pizzas de inspiração italiana, mas a carta não se fica por aí. Para conhecer melhor o menu da Caprichosa, pode ler o artigo em nit.pt.
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3: Prince dispensa apresentações e, para a felicidade dos fãs, deixou um vasto arquivo de temas inéditos. Conhecido como The Vault, junta gravações em estúdio, álbuns completos ou por acabar, registros gravados ao vivo e colaborações. Agora, 10 desses temas compõem o álbum póstumo Timeless, lançado esta terça-feira, 1 de setembro. O projeto, editado pela Sony Music, conta com gravações inéditas realizadas entre 1977 e 2016, num disco que traça a evolução artística de Prince, desde as suas primeiras gravações de estúdio até uma das suas últimas atuações gravadas. Timeless já se encontra disponível nas plataformas digitais, assim como em CD e em vinil.

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2: 2 anos depois da última passagem pelo país, em 2024, os Simple Minds estão de regresso a Portugal com uma nova turnê. Segundo a promotora, será a maior digressão da banda em arenas, celebrando quase 50 anos de carreira, os grandes clássicos que atravessaram gerações e a nova música que continua a marcar o percurso dos Simple Minds. Os dois concertos estão marcados para 5 de abril no palco da Super Boca Arena, no Porto, e 6 de abril no Sagres Campo Pequeno, em Lisboa. Os bilhetes vão estar à venda online em everythingisnew.pt a partir de 11 de setembro às 9h30. Os preços variam entre os 50 e os 140 euros para o Porto e entre os 28 e os 140 euros em Lisboa.
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3: 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Desde 2024 que os fãs da icónica banda britânica de rock gótico e post-punk The Mission aguardavam o regresso do grupo a Portugal. Agora, anunciaram uma nova digressão europeia com concertos agendados para Lisboa e Porto em 2027. A 28 de Abril passam pelo Coliseu do Porto e no dia seguinte, 29 de Abril, o espetáculo acontece no Lisboa ao vivo. Os bilhetes já estão à venda online em ticketline.pt, com preço entre os 30 e os 38 euros para o espetáculo do Porto e a 30,70 euros para Lisboa.

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5: Depois de vários espetáculos esgotados em Lisboa e no Porto, em junho, Ricardo Araújo Pereira leva agora o seu solo de stand-up comedy, verificando se você é humano, a várias salas do país a partir de outubro. O anúncio das novas datas foi feito esta quarta-feira e a digressão nacional arranca a 16 de outubro com o primeiro espetáculo marcado no Portimão Arena, seguido com o do Fórum Braga a 30 de outubro. Em novembro, o humorista atua no Convento de São Francisco em Coimbra a 5 de novembro e no dia 14 no Centro Cultural em Viana de Castelo. A última data anunciada é 4 de dezembro no Multiusos de Guimarães. Os bilhetes estão à venda no site da Ball, Blue Ticket e nas lojas Mel, com preço entre os 32 e os 80 euros.
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2: O Chefs on Fire está de volta ao Parque Marcelo Carmona, em Cascais, a 19 e 20 de setembro. Com o arranque cada vez mais próximo, foram reveladas as últimas novidades da edição deste ano. O festival, que junta cozinha de fogo, música e várias atividades, fechou o cartaz com mais 11 chefes e anunciou atuações e convidados especiais. Entre os nomes que acabam de ser confirmados estão Ricardo Costa, do Yetman, Gil Fernandes, da Fortaleza do Guincho, ou Diogo Formiga, do Encanto. Já a programação musical também ganhou novos artistas. A 20 de setembro, Carolina Deslandes vai apresentar Carolina Deslandes and Friends, que, tal como o nome indica, vai contar com a participação especial de outros artistas. No mesmo dia, o DJ Shinobi ficará responsável por encerrar o festival. No primeiro dia, 19, atuam Silk Nobre, Agiribal de Carvalho e Bateu Matou. Outra das novidades são três colaborações especiais entre chefes e marcas parceiras. Juliana Penteado junta-se à Skoda, Noélia Jerónimo à Milanesa e Marlene Vieira à Primor para criar propostas exclusivas para o festival. Também há novos restaurantes e conceitos na área dos bites. Pode ficar a par de todos os nomes e também de chefes e artistas que vão marcar presença no Chefs on Fire deste ano em

www.cinemaonfire.pt. Quanto aos bilhetes, já estão à venda em chefsonfire.com e os preços começam nos 50 euros para quem pretende apenas entrar no recinto e chegam aos 200 euros para o passe de 2 dias com pratos e bebidas incluídos.

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5: É um dos eventos desportivos mais emblemáticos do Porto e está de volta este mês. A 13 de setembro, a meia-maratona regressa para a 19ª edição com os habituais 21 km pela zona ribeirinha. Para aquecer, a Sportzone está a organizar no dia anterior, 12 de setembro, uma corrida de 5 km em parceria com a Adidas. A prova será liderada por Anthony Vincent, influencer com cerca de 80 mil seguidores no Instagram, onde é conhecido pelos vídeos de fitness. A iniciativa arranca pelas 10 horas e há apenas 100 vagas. O percurso terminará com um momento de convívio com brunch e um DJ set. Para participar, precisa de pertencer ao Sportzone Club, sem ser preciso pagar, e depois fazer a inscrição online até 6 de setembro. Saiba mais sobre este evento gratuito em nit.pt.
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3: A nova padaria de Cascais aposta nos croissants e bolos com menos açúcar. A Melt abriu em julho em Cascais. Fica na Avenida Costa Pinto e junta três áreas que têm conquistado cada vez mais espaço. Pão de fermentação natural, viennoiserie francesa e pastelaria. A diferença está também na preocupação em reduzir a quantidade de açúcar utilizada nas receitas, sem transformar a Melt numa padaria exclusivamente dedicada a propostas saudáveis. Grande parte do que aparece na montra é produzido diariamente no próprio espaço. O pão sourdough, os croissants e os bolos são os três pilares da oferta, acompanhados por café de especialidade, matcha, kombuchas e outras bebidas. Conheça melhor a Melt no artigo em nit.pt ou visite-o em Cascais, de terça-feira à sexta, das 8 às 18 e aos sábados e domingos, das 9 às 16.
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3: O mercado de Benfica, considerado um dos maiores e mais antigos de Lisboa, vai reabrir já esta sexta-feira, 4 de setembro, segundo avançou a Junta de Freguesia. O espaço esteve encerrado durante mais de um mês para obras de requalificação. A estrutura foi reabilitada, as infraestruturas elétricas e de água renovadas e as câmaras de frio e os sistemas de refrigeração modernizados. As obras permitem tornar o mercado mais moderno, funcional e preparado para o futuro.

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2: Para quem vive em Castelo Branco, já não é preciso sair da região para entrar numa Primark. A marca irlandesa abriu oficialmente esta quarta-feira a nova loja no Fórum Castelo Branco. É já o 14º espaço da marca em Portugal. Com mais de 900 metros quadrados de área comercial, o novo espaço reúne as habituais propostas de moda para mulher, homem e criança, além de zonas dedicadas à beleza e à casa. Com a nova morada também chegam mais de 40 postos de trabalho. A equipa é composta em grande parte por pessoas da região que passam agora a assegurar o funcionamento da loja e o contacto com os clientes. A chegada a Castelo Branco integra um investimento de 45 milhões de euros da Primark em Portugal, que prevê 4 novas lojas e a ampliação do espaço do Fórum Coimbra. O próximo passo acontece já deste setembro com a abertura da loja de Setúbal. Seguem-se Vila Nova de Gaia e Porto, enquanto a nova morada da Covilhã deverá abrir nos próximos meses.

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5: A TAP Air Portugal anunciou esta quarta-feira uma nova campanha promocional para mais de 90 destinos da sua rede. A iniciativa vai abranger bilhetes mais baratos para o interior de Portugal, para a Europa e até para a África e para as Américas. A promoção vai estar disponível para reservas realizadas entre 2 e 17 de setembro e as viagens, por sua vez, poderão ser realizadas entre 1 de outubro e 31 de maio de 2027. Dentro de Portugal, os preços começam nos 49€, sendo possível viajar para a restante Europa a partir de 59€. Se preferir o norte da África, há bilhetes desde 139€ para Marrocos, enquanto os restantes destinos africanos podem ser descobertos a partir de 209€. Do outro lado do Atlântico, a campanha contempla viagens para o Canadá desde 409 e para os Estados Unidos da América a partir de 449€. Na América do Sul, por sua vez, é possível viajar para a Venezuela desde 669€ e para o Brasil desde 709. Os preços são válidos nos voos operados pela TAP e para viagens de ida e volta, com todas as taxas incluídas. Podem ser comprados no site da companhia ou nas agências parceiras.

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4: Chegou ao cinema em dezembro de 2024 e deu muito que falar. Agora, pode voltar às conversas de café, principalmente entre quem ainda não viu. Baby Girl chegou recentemente à Prime Video. O thriller erótico com Nicole Kidman e Harris Dickinson tinha por base fantasias sexuais entre uma mulher casada e um jovem funcionário da sua empresa. O projeto reúne, além de Nicole Kidman, nomes como António Banderas, Esther McGregor, Harris Dickinson, Leslie Silva, Sophie Wilde, Vaughan Riley e Victor Slezak. Baby Girl foi bem recebido pela crítica e pelo público. No Rotten Tomatoes, mantém uma taxa de aprovação de 76% por parte da crítica. Já pode assistir ao trailer em NIT.pt.

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5: Em setembro, os miúdos só pagam metade do que comerem na Caprichosa. A campanha arrancou esta terça-feira, 1 de setembro, e prolonga-se até dia 30. A redução é válida tanto ao almoço como ao jantar e aplica-se às refeições consumidas nos restaurantes do grupo. Não é necessário fazer qualquer inscrição prévia, apresentar um código promocional ou aderir a um programa de fidelização. O desconto é aplicado diretamente aos menus infantis no momento da refeição. A campanha coincide com o regresso às aulas e, consequentemente, com uma das alturas do ano em que as famílias costumam acumular mais despesas relacionadas com os miúdos. A Caprichosa é conhecida sobretudo pelas pizzas de inspiração italiana, mas a carta não se fica por aí. Para conhecer melhor o menu da Caprichosa, pode ler o artigo em nit.pt.

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3: Prince dispensa apresentações e para

felicidade dos fãs, deixou um vasto arquivo de temas inéditos. Conhecido como The Vault, junta gravações em estúdio, álbuns completos ou por acabar, registros gravados ao vivo e colaborações. Agora, 10 desses temas compõem o álbum póstumo Timeless, lançado esta terça-feira, 1 de setembro. O projeto, editado pela Sony Music, conta com gravações inéditas realizadas entre 1977 e 2016, num disco que traça a evolução artística de Prince, desde as suas primeiras gravações de estúdio até uma das suas últimas atuações gravadas. Timeless já se encontra disponível nas plataformas digitais, assim como em CD e em vinil.

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2: 2 anos depois da última passagem pelo país, em 2024, os Simple Minds estão de regresso a Portugal com uma nova turnê. Segundo a promotora, será a maior digressão da banda em arenas, celebrando quase 50 anos de carreira, os grandes clássicos que atravessaram gerações e a nova música que continua a marcar o percurso dos Simple Minds. Os 2 concertos estão marcados para 5 de abril no palco da Super Boca Arena, no Porto, e 6 de abril no Sagres Campo Pequeno, em Lisboa. Os bilhetes vão estar à venda online em everythingisnew.pt a partir de 11 de setembro às 9h30. Os preços variam entre os 50 e os 140 euros para o Porto e entre os 28 e os 140 euros em Lisboa.

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2: Desde 2024, que os fãs da icónica banda britânica de rock gótico e post-punk The Mission aguardavam o regresso do grupo a Portugal. Agora, anunciar uma nova digressão europeia com concertos agendados para Lisboa e Porto em 2027. A 28 de Abril passam pelo Coliseu do Porto e no dia seguinte, 29 de Abril, o espetáculo acontece no Lisboa ao vivo. Os bilhetes já estão à venda online em ticketline.pt, com preço entre os 30 e os 38 euros para o espetáculo do Porto e a 30,70 euros para Lisboa.
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2: Depois de vários espetáculos esgotados em Lisboa e no Porto em junho, Ricardo Araújo Pereira leva agora o seu solo de stand-up comedy, verificando se você é humano, a várias salas do país a partir de outubro. O anúncio das novas datas foi feito esta quarta-feira e a digressão nacional arranca a 16 de outubro com o primeiro espetáculo marcado no Portimão Arena, seguido com o do Fórum Braga a 30 de outubro. Em novembro, o humorista atua no Convento de São Francisco em Coimbra a 5 de novembro e no dia 14 no Centro Cultural em Viana de Castelo. A última data anunciada é 4 de dezembro no Multiusos de Guimarães. Os bilhetes estão à venda no site da Ball, Blue Ticket e nas lojas Mel, com preço entre os 32 e os 80 euros.

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3: O Chefs on Fire está de volta ao Parque Marcel

Carmona em Cascais, a 19 e 20 de setembro. Com o arranque cada vez mais próximo, foram reveladas as últimas novidades da edição deste ano. O festival, que junta cozinha de fogo, música e várias atividades, fechou o cartaz com mais 11 chefes e anunciou atuações e convidados especiais. Entre os nomes que acabam de ser confirmados estão Ricardo Costa, do Yetman, Gil Fernandes, da Fortaleza do Guincho, ou Diogo Formiga, do Encanto. Já a programação musical também ganhou novos artistas. A 20 de setembro, Carolina Deslandes vai apresentar Carolina Deslandes and Friends, que, tal como o nome indica, vai contar com a participação especial de outros artistas. No mesmo dia, o DJ Shinobi ficará responsável por encerrar o festival. No primeiro dia, 19, atuam Silk Nobre, Agir e Paulo de Carvalho e Bateu Matou. Outra das novidades são três colaborações especiais entre chefes e marcas parceiras. Juliana Penteado junta-se à Skoda, Noélia Jerónimo à Milanesa e Marlene Vieira à Primor para criar propostas exclusivas para o festival. Também há novos restaurantes e conceitos na área dos bites. Pode ficar a par de todos os nomes e também dos chefes e artistas que vão marcar presença no Chefs on Fire deste ano em nit.pt. Quanto aos bilhetes, já estão à venda em chefsonfire.com e os preços começam nos 50 euros para quem pretende apenas entrar no recinto e chegam aos 200 euros para o passo de 2 dias com pratos e bebidas incluídos.

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3: É um dos eventos desportivos mais emblemáticos do Porto e está de volta este mês. A 13 de setembro, a Meia Maratona regressa para a 19ª edição com os habituais 21 km pela Zona Ribeirinha. Para aquecer, a Sportzone está a organizar no dia anterior, 12 de setembro, uma corrida de 5 km em parceria com a Adidas. A prova será liderada por Anthony Vincent, influencer com cerca de 80 mil seguidores no Instagram, onde é conhecido pelos vídeos de fitness. A iniciativa arranca pelas 10 horas e há apenas 100 vagas. O percurso terminará com um momento de convívio com brunch e um DJ set. Para participar, precisa de pertencer ao Sportzone Club, sem ser preciso pagar, e depois fazer a inscrição online até 6 de setembro. Saiba mais sobre este evento gratuito em nit.pt.
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2: A nova padaria de Cascais aposta nos croissants e bolos com menos açúcar. A Melt abriu em julho em Cascais. Fica na Avenida Costa Pinto e junta três áreas que têm conquistado cada vez mais espaço. Pão de fermentação natural, viennoiserie francesa e pastelaria. A diferença está também na preocupação em reduzir a quantidade de açúcar utilizada nas receitas, sem transformar a Melt numa padaria exclusivamente dedicada a propostas saudáveis. Grande parte do que aparece na montra é produzido diariamente no próprio espaço. O pão sourdough, os croissants e os bolos são os três pilares da oferta, acompanhados por café de especialidade, matcha, kombuchas e outras bebidas. Conheça melhor a Melt no artigo em nit.pt ou visite-o em Cascais, de terça-feira à sexta, das 8 às 18 e aos sábados e domingos, das 9 às 16.
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4: O mercado de Benfica, considerado um dos maiores e mais antigos de Lisboa, vai reabrir já esta sexta-feira, 4 de setembro, segundo avançou a Junta de Freguesia. O espaço esteve encerrado durante mais de um mês para obras de requalificação. A estrutura foi reabilitada, as infraestruturas elétricas e de água renovadas e as câmaras de frio e os sistemas de refrigeração modernizados. As obras permitem tornar o mercado mais moderno, funcional e preparado para o futuro.
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3: Para quem vive em Castelo Branco, já não é preciso sair da região para entrar numa Primark. A marca irlandesa abriu oficialmente esta quarta-feira a nova loja no Fórum Castelo Branco. É já o 14º espaço da marca em Portugal. Com mais de 900 metros quadrados de área comercial, o novo espaço reúne as habituais propostas de moda para mulher, homem e criança, além de zonas dedicadas à beleza e à casa. Com a nova morada também chegam mais de 40 postos de trabalho. A equipa é composta em grande parte por pessoas da região que passam agora a assegurar o funcionamento da loja e o contacto com os clientes. A chegada a Castelo Branco integra um investimento de 45 milhões de euros da Primark em Portugal, que prevê 4 novas lojas e a ampliação do espaço do Fórum Coimbra. O próximo passo acontece já a 10 de setembro, com a abertura da loja de Setúbal. Seguem-se Vila Nova de Gaia e Porto, enquanto a nova morada de Covilhã deverá abrir nos próximos meses.

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2: A TAP Air Portugal anunciou esta quarta-feira uma nova campanha promocional para mais de 90 destinos da sua rede. A iniciativa vai abranger bilhetes mais baratos para o interior de Portugal, para a Europa e até para a África e para as Américas. A promoção vai estar disponível para reservas realizadas entre 2 e 17 de setembro e as viagens, por sua vez, poderão ser realizadas entre 1 de outubro e 31 de maio de 2027. Dentro de Portugal, os preços começam nos 49€, sendo possível viajar para a restante Europa a partir de 59€. Se preferir o norte da África, há bilhetes desde 139€ para Marrocos, enquanto os restantes destinos africanos podem ser descobertos a partir de 209€. Do outro lado do Atlântico, a campanha contempla viagens para o Canadá desde 409€ e para os Estados Unidos da América a partir de 449€. Na América do Sul, por sua vez, é possível viajar para a Venezuela desde 669€ e para o Brasil desde 709€. Os preços são válidos nos voos operados pela TAP para viagens de ida e volta, com todas as taxas incluídas. Podem ser comprados no site da companhia ou nas agências parceiras.
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3: Chegou ao cinema em dezembro de 2024 e deu muito que falar. Agora, pode voltar às conversas de café, principalmente entre quem ainda não viu. Baby Girl chegou recentemente à Prime Video. O thriller erótico com Nicole Kidman e Harris Dickinson tinha por base fantasias sexuais entre uma mulher casada e um jovem funcionário da sua empresa. O projeto reúne, além de Nicole Kidman, nomes como António Banderas, Esther McGregor, Harris Dickinson, Leslie Silva, Sophie Wilde, Vaughan Riley e Victor Slezak. Baby Girl foi bem recebido pela crítica e pelo público. No Rotten Tomatoes, mantém uma taxa de aprovação de 76% por parte da crítica. Já pode assistir ao trailer em nit.pt.

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2: Em setembro, os miúdos só pagam metade do que comerem na Caprichosa. A campanha arrancou esta terça-feira, 1 de setembro, e prolonga-se até dia 30. A redução é válida tanto ao almoço como ao jantar e aplica-se às refeições consumidas nos restaurantes do grupo. Não é necessário fazer qualquer inscrição prévia, apresentar um código promocional ou aderir a um programa de fidelização. O desconto é aplicado diretamente aos menus infantis no momento da refeição. A campanha coincide com o regresso às aulas e, consequentemente, com uma das alturas do ano em que as famílias costumam acumular mais despesas relacionadas com os miúdos. A Caprichosa é conhecida sobretudo pelas pizzas de inspiração italiana, mas a carta não se fica por aí. Para conhecer melhor o menu da Caprichosa, pode ler o artigo em nit.pt.

Por acabar, registros gravados ao vivo e colaborações. Agora, 10 desses temas compõem o álbum póstumo Timeless, lançado esta terça-feira, 1 de setembro. O projeto, editado pela Sony Music, conta com gravações inéditas realizadas entre 1977 e 2016, num disco que traça a evolução artística de Prince, desde as suas primeiras gravações de estúdio até uma das suas últimas atuações gravadas. Timeless já se encontra disponível nas plataformas digitais, assim como em CD e em vinil.

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3: 2 anos depois da última passagem pelo país, em 2024, os Simple Minds estão de regresso a Portugal com uma nova turnê. Segundo a promotora, será a maior digressão da banda em arenas, celebrando quase 50 anos de carreira, os grandes clássicos que atravessaram gerações e a nova música que continua a marcar o percurso dos Simple Minds. Os 2 concertos estão marcados para 5 de abril no palco da Super Boca Arena, no Porto, e 6 de abril no Sagres Campo Pequeno, em Lisboa. Os bilhetes vão estar à venda online em everythingisnew.pt a partir de 11 de setembro às 9h30. Os preços variam entre os 50 e os 140 euros para o Porto e entre os 28 e os 140 euros em Lisboa.
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3: Desde 2024 que os fãs da icónica banda britânica de rock gótico e post-punk The Mission aguardavam o regresso do grupo a Portugal. Agora, anunciaram uma nova digressão europeia com concertos agendados para Lisboa e Porto em 2027. A 28 de Abril passam pelo Coliseu do Porto e no dia seguinte, 29 de Abril, o espetáculo acontece no Lisboa ao vivo. Os bilhetes já estão à venda online em ticketline.pt, com preço entre os 30 e os 38 euros para o espetáculo do Porto e a 30,70 euros para Lisboa.
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7: Depois de vários espetáculos esgotados em Lisboa e no Porto, em junho, Ricardo Araújo Pereira leva agora o seu solo de stand-up comedy, verificando se você é humano, a várias salas do país a partir de outubro. O anúncio das novas datas foi feito esta quarta-feira e a digressão nacional arranca a 16 de outubro com o primeiro espetáculo marcado no Portimão Arena, seguido com o do Fórum Braga a 30 de outubro. Em novembro, o humorista atua no Convento de São Francisco em Coimbra a 5 de novembro e no dia 14 no Centro Cultural em Viana de Castelo. A última data anunciada é 4 de dezembro no Multiusos de Guimarães. Os bilhetes estão à venda no site da Ball, Blue Ticket e nas lojas Mel, com preço entre os 32 e os 80 euros.

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2: O Chefs on Fire está de volta ao Parque Marcelo Carmona, em Cascais, a 19 e 20 de setembro. Com o arranque cada vez mais próximo, foram reveladas as últimas novidades da edição deste ano. O festival, que junta cozinha de fogo, música e várias atividades, fechou o cartaz com mais 11 chefes e anunciou atuações e convidados especiais. Entre os nomes que acabam de ser confirmados estão Ricardo Costa, do Yetman, Gil Fernandes, da Fortaleza do Guincho, ou Diogo Formiga, do Encanto. Já a programação musical também ganhou novos artistas. A 20 de setembro, Carolina Deslandes vai apresentar Carolina Deslandes and Friends, que, tal como o nome indica, vai contar com a participação especial de outros artistas. No mesmo dia, o DJ Shinobi ficará responsável por encerrar o festival. No primeiro dia, 19, atuam Silk Nobre, Agiribaldo Carvalho e Bateu Matou. Outra das novidades são três colaborações especiais entre chefes e marcas parceiras. Juliana Penteado junta-se à Skoda, Noelia Jerónimo à Milanesa e Marlene Vieira à Primor para criar propostas exclusivas para o festival. Também há novos restaurantes e conceitos na área dos bites. Pode ficar a par de todos os nomes e também de chefes e artistas que vão marcar presença no Chefs on Fire deste ano em nit.pt. Quanto aos bilhetes, já estão à venda em chefsonfire.com e os preços começam nos 50 euros para quem pretende apenas entrar no recinto e chegam aos 200 euros para o passe de 2 dias com pratos e bebidas incluídos.

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5: É um dos eventos desportivos mais emblemáticos do Porto e está de volta este mês. A 13 de setembro, a meia-maratona regressa para a 19ª edição, com os habituais 21 km pela zona ribeirinha. Para aquecer, a Sport Zone está a organizar no dia anterior, 12 de setembro, uma corrida de 5 km em parceria com a Adidas. A prova será liderada por Anthony Vincent, influencer com cerca de 80 mil seguidores no Instagram, onde é conhecido pelos vídeos de fitness. A iniciativa arranca pelas 10 horas e há apenas 100 vagas. O percurso terminará com um momento de convívio com brunch e um DJ set. Para participar, precisa de pertencer ao Sport Zone Club, sem ser preciso pagar, e depois fazer a inscrição online até 6 de setembro. Saiba mais sobre este evento gratuito em nit.pt.
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5: A nova padaria de Cascais aposta nos croissants e bolos com menos açúcar. A Melt abriu em julho em Cascais. Fica na Avenida Costa Pinto e junta três áreas que têm conquistado cada vez mais espaço. Pão de fermentação natural, viennoiserie francesa e pastelaria. A diferença está também na preocupação em reduzir a quantidade de açúcar utilizada nas receitas, sem transformar a Melt numa padaria exclusivamente dedicada a propostas saudáveis. Grande parte do que aparece na montra é produzido diariamente no próprio espaço. O pão sourdough, os croissants e os bolos são os três pilares da oferta, acompanhados por café de especialidade, matcha, kombuchas e outras bebidas. Conheça melhor a Melt no artigo em nit.pt ou visite-o em Cascais, de terça-feira à sexta, das 8 às 18 e aos sábados e domingos, das 9 às 16.

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4: O Mercado de Benfica, considerado um dos maiores e mais antigos de Lisboa, vai reabrir já esta sexta-feira, 4 de setembro, segundo avançou a Junta de Freguesia. O espaço esteve encerrado durante mais de um mês para obras de requalificação. A estrutura foi reabilitada, as infraestruturas elétricas e de água renovadas e as câmaras de frio e os sistemas de refrigeração modernizados. As obras permitem tornar o mercado mais moderno, funcional e preparado para o futuro.

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2: A TAP Air Portugal anunciou esta quarta-feira uma nova campanha promocional para mais de 90 destinos da sua rede. A iniciativa vai abranger bilhetes mais baratos para o interior de Portugal, para a Europa e até para a África e para as Américas. A promoção vai estar disponível para reservas realizadas entre 2 e 17 de setembro e as viagens, por sua vez, poderão ser realizadas entre 1 de outubro e 31 de maio de 2027. Dentro de Portugal, os preços começam nos 49€, sendo possível viajar para a restante Europa a partir de 59€. Se preferir o norte da África, há bilhetes desde 139€ para Marrocos, enquanto os restantes destinos africanos podem ser descobertos a partir de 209€. Do outro lado do Atlântico, a campanha contempla viagens para o Canadá desde 409€ e para os Estados Unidos da América a partir de 449€. Na América do Sul, por sua vez, é possível viajar para a Venezuela desde 669€ e para o Brasil desde 709€. Os preços são válidos nos voos operados pela TAP e para viagens de ida e volta, com todas as taxas incluídas. Podem ser comprados no site da companhia ou nas agências parceiras.
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5: Chegou ao cinema em dezembro de 2024 e deu muito que falar. Agora, pode voltar às conversas de café, principalmente entre quem ainda não viu. Baby Girl chegou recentemente à Prime Video. O thriller erótico com Nicole Kidman e Harris Dickinson tinha por base fantasias sexuais entre uma mulher casada e um jovem funcionário da sua empresa. O projeto reúne, além de Nicole Kidman, nomes como António Banderas, Esther McGregor, Harris Dickinson, Leslie Silva, Sophie Wilde, Vaughan Riley e Victor Slezak. Baby Girl foi bem recebido pela crítica e pelo público. No Rotten Tomatoes, mantém uma taxa de aprovação de 76% por parte da crítica. Já pode assistir ao trailer em nit.pt.

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4: Ao longo dos anos foram feitos alguns documentários sobre o caso Epstein e esta semana chegou mais um à HBO Max. Chama-se Diabolical, The Epstein Files, e promete mostrar a ascensão de Epstein, os crimes, a rede de negócios e a eventual queda. O projeto acompanha a vida do criminoso preso por comandar uma rede de abuso sexual e tráfico humano que explorou raparigas menores de idade durante muitos anos. Além de examinar os crimes, a obra também explora as oportunidades perdidas e as falhas institucionais nos sistemas de segurança pública, jurídica e social, que permitiram que as suas atividades criminosas continuassem praticamente sem controle durante décadas. O documentário recorre aos arquivos Epstein e inclui relatos de investigadores, especialistas jurídicos, jornalistas e outras pessoas diretamente ligadas ao caso, incluindo as sobreviventes Lisa Phillips e Ashley Rubright, o seu irmão Mark Epstein e o advogado David Schoen. O documentário pretende oferecer uma visão aprofundada sobre um dos casos de abuso mais significativos e perturbadores da história recente.

diferentes, como louça, antiguidades, peças de artesanato, livros, moda, flores e comida. A próxima edição acontece nos dias 10, 11, 12 e 13 de setembro e repete-se depois nos dias 24, 25, 26 e 27. A entrada é gratuita e o evento estende-se ao longo da avenida, permitindo fazer compras enquanto se passeia por uma das zonas mais emblemáticas da capital. O mercado acontece entre as 10 e as 19 horas e pode ficar a par de todos os detalhes em feira.aveliberdade.com.

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3: Quando a Vim TV estreou no início de maio deste ano, prometeu trazer ao público o melhor da cultura vintage. O canal foi lançado com o objetivo de dedicar a programação a séries icónicas e filmes clássicos das décadas de 70, 80 e 90. E esta segunda-feira chega mais uma, O Príncipe de Bel-Air. A comédia, protagonizada por um jovem Will Smith, tornou-se numa das sitcoms mais marcantes dos anos 90, conquistando diferentes gerações com uma mistura de humor, emoções fortes e personagens inesquecíveis. A primeira temporada da série, composta por 25 episódios, será transmitida todas as segundas-feiras, às 21h30. O canal Vim TV, onde pode assistir à sitcom e outros clássicos, está disponível na Nós na posição 94, na Vodafone na 65, na Mel na 78, na Novo na 48 e na Digi na 38.
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2: Pedro Teixeira da Mota está pronto para voltar aos palcos com material novo. O humorista anunciou este sábado o seu quarto solo de stand-up intitulado Amanhã Não Está Certo. O anúncio foi feito através de uma publicação no Instagram, onde revelou também que o espetáculo vai passar por Lisboa e pelo Porto. Por enquanto, não foram divulgadas nessa publicação as datas, salas e horários das apresentações nas duas cidades. Sabemos apenas que a venda de bilhetes arranca esta segunda-feira, 7 de setembro. Além dos espetáculos a solo, Pedro Teixeira da Mota criou vários projetos ligados à comédia ou digital. É um dos responsáveis por Conversas de Miguel, ao lado de Carlos Coutinho Vilhena, participou em Erro Crasso com Luís Franco Bastos e mantém o podcast Watch.tm. Agora, inicia um novo capítulo com Amanhã Não Está Certo.

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3: Bruno Leão trabalhou 20 anos na Bertrand. Agora abriu a própria livraria em Almada. A Subtil aposta em poesia, ficção, teatro e ensaio, além de edições em segunda mão que rondam os 5 euros. A diferença começa na seleção. Em vez de tentar colocar nas estantes todas as novidades que chegam diariamente ao mercado, Bruno faz a sua própria curadoria e escolhe os títulos que considera encaixarem na identidade Subtil. Nas estantes convivem livros novos e usados, sendo estes últimos uma das áreas que mais tem despertado a curiosidade dos clientes desde a abertura. Há ainda uma aposta em pequenas editoras independentes que, segundo Bruno, nem sempre conseguem ter a mesma presença nas grandes cadeias. Entre as editoras representadas, encontram-se A Língua nos Dentes, Teatro Padrasto, Laika Edições e Desmuro. Pode visitar a Subtil na Rua Capitão Leitão, 50A, de quarta-feira a domingo, entre as 11 e as 19. 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
2: Durante 3 dias, banjos, violinos, guitarras e contrabaixos vão ocupar diferentes pontos na Trafaria. A 5ª edição do Trafaria Bluegrass regressa à Almada entre sexta-feira e domingo, 11 e 13 de setembro, com entrada gratuita e músicos vindos de 6 países. O programa junta projetos dos Estados Unidos, Irlanda, Bélgica, Suécia, Países Baixos e Portugal, com 12 atuações distribuídas por vários espaços da vila. O festival volta a espalhar os concertos pelo Palco Trafaria, Palco Bombeiros, Palco Coreto, Palco Igreja, Palco Poço Novo e Palco Casino. O Bluegrass é um género nascido nos Estados Unidos, ligado à tradição musical dos Apalaches, onde banjos, violinos, guitarras, bandolins e contrabaixos se cruzam em temas

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4: Ao longo dos anos foram feitos alguns documentários sobre o caso Epstein e esta semana chegou mais um à HBO Max. Chama-se Diabolical, The Epstein Files, e promete mostrar a ascensão de Epstein, os crimes, a rede de negócios e a eventual queda. O projeto acompanha a vida do criminoso preso por comandar uma rede de abuso sexual e tráfico humano que explorou raparigas menores de idade durante muitos anos. Além de examinar os crimes, a obra também explora as oportunidades perdidas e as falhas institucionais nos sistemas de segurança pública, jurídica e social, que permitiram que as suas atividades criminosas continuassem praticamente sem controle durante décadas. O documentário recorre aos arquivos Epstein e inclui relatos de investigadores, especialistas jurídicos, jornalistas e outras pessoas diretamente ligadas ao caso, incluindo as sobreviventes Lisa Phillips e Ashley Rubright, o seu irmão Mark Epstein e o advogado David Schoen. O documentário pretende oferecer uma visão aprofundada sobre um dos casos de abuso mais significativos e perturbadores da história recente.

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2: Quem atravessar a Avenida da Liberdade em setembro pode ter um motivo extra para fazer o percurso a pé até ao Marquês de Pombal. Durante 8 dias, vai poder visitar a Feira da Avenida, um enorme mercado ao ar livre com mais de 130 bancas de produtos diferentes como louça, antiguidades, peças de artesanato, livros, moda, flores e comida. A próxima edição acontece nos dias 10, 11, 12 e 13 de setembro e repete-se depois nos dias 24, 25, 26 e 27. A entrada é gratuita e o evento estende-se ao longo da avenida, permitindo fazer compras enquanto se passeia por uma das zonas mais emblemáticas da capital. O mercado acontece entre as 10 e as 19 horas e pode ficar a par de todos os detalhes em feira.aveliberdade.com.

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3: Quando a Vinte TV estreou no início de maio deste ano, prometeu trazer ao público o melhor da cultura vintage. O canal foi lançado com o objetivo de dedicar a programação a séries icónicas e filmes clássicos das décadas de 70, 80 e 90. 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
2: Pedro Teixeira da Mota está pronto para voltar aos palcos com material novo. O humorista anunciou este sábado o seu quarto solo de stand-up intitulado Amanhã Não Está Certo. O anúncio foi feito através de uma publicação no Instagram, onde revelou também que o espetáculo vai passar por Lisboa e pelo Porto. Por enquanto, não foram divulgadas nessa publicação as datas, salas e horários das apresentações nas duas cidades. Sabemos apenas que a venda de bilhetes arranca esta segunda-feira, 7 de setembro. Além dos espetáculos a solo, Pedro Teixeira da Mota criou vários projetos ligados à comédia ou digital. É um dos responsáveis por Conversas de Miguel, ao lado de Carlos Coutinho Vilhena, participou em Erro Crasso com Luís Franco Bastos e mantém o podcast Watch.tm. Agora, inicia um novo capítulo com Amanhã Não Está Certo.

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2: Bruno Leão trabalhou 20 anos na Bertrand. Agora abriu a própria livraria em Almada. A Subtil aposta em poesia, ficção, teatro e ensaio, além de edições em segunda mão que rondam os 5 euros. A diferença começa na seleção. Em vez de tentar colocar nas estantes todas as novidades que chegam diariamente ao mercado, Bruno faz a sua própria curadoria e escolhe os títulos que considera encaixarem na identidade da Subtil. Nas estantes convivem livros novos e usados, sendo estes últimos uma das áreas que mais tem despertado a curiosidade dos clientes desde a abertura. Há ainda uma aposta em pequenas editoras independentes que, segundo Bruno, nem sempre conseguem ter a mesma presença nas grandes cadeias. Entre as editoras representadas, encontram-se A Língua nos Dentes, Teatro Padrasto, Laika Edições e Desmuro. Pode visitar a Subtil na Rua Capitão Leitão 50A, de quarta-feira a domingo, entre as 11 e as 19.

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2: Durante três dias, banjos, violinos, guitarras e contrabaixos vão ocupar diferentes pontos na Trafaria. A quinta edição do Trafaria Bluegrass regressa à Almada entre sexta-feira e domingo, 11 e 13 de setembro, com entrada gratuita e músicos vindos de seis países. O programa junta projetos dos Estados Unidos, Irlanda, Bélgica, Suécia, Países Baixos e Portugal, com 12 atuações distribuídas por vários espaços da vila. O festival volta a espalhar os concertos pelo Palco Trafaria, Palco Bombeiros, Palco Coreto, Palco Igreja, Palco Poço Novo e Palco Casino. O Bluegrass é um género nascido nos Estados Unidos, ligado à tradição musical dos Apalaches, onde banjos, violinos, guitarras, bandolins e contrabaixos se cruzam em temas marcados pelo ritmo acelerado e pelas harmonias vocais. Um dos principais nomes do cartaz é a formação americana Erica Brown and the Bluegrass Connection. Os espetáculos arrancam a 11 de setembro às 19 horas e pode ficar a par de toda a programação em trafariabluegrass.pt.
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0: o screen, a rede de negócios e a eventual queda. O projeto acompanha a vida do criminoso preso por comandar uma rede de abuso sexual e tráfico humano que explorou raparigas menores de idade durante muitos anos. Além de examinar os crimes, a obra também explora as oportunidades perdidas e as falhas institucionais nos sistemas de segurança pública, jurídica e social, que permitiram que as suas atividades criminosas continuassem praticamente sem controle durante décadas. O documentário recorre aos arquivos Epstein e inclui relatos de investigadores, especialistas jurídicos, jornalistas e outras pessoas diretamente ligadas ao caso, incluindo as sobreviventes Lisa Phillips e Ashley Rubright, o seu irmão Mark Epstein e o advogado David Schoen. O documentário pretende oferecer uma visão aprofundada sobre um dos casos de abuso mais significativos e perturbadores da história recente.
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2: 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A próxima edição acontece nos dias 10, 11, 12 e 13 de setembro e repete-se depois nos dias 24, 25, 26 e 27. A entrada é gratuita e o evento estende-se ao longo da avenida, permitindo fazer compras enquanto se passeia por uma das zonas mais emblemáticas da capital. O mercado acontece entre as 10 e as 19 horas e pode ficar a par de todos os detalhes em feira.aveliberdade.com.
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2: 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Quando a VinTV estreou no início de maio deste ano, prometeu trazer ao público o melhor da cultura vintage. O canal foi lançado com o objetivo de dedicar a programação a séries icónicas e filmes clássicos das décadas de 70, 80 e 90. E esta segunda-feira chega mais uma, O Príncipe de Bel-Air. A comédia, protagonizada por um jovem Will Smith, tornou-se numa das sitcoms mais marcantes dos anos 90, conquistando diferentes gerações com uma mistura de humor, emoções fortes e personagens inesquecíveis. A primeira temporada da série, composta por 25 episódios, será transmitida todas as segundas-feiras, às 21h30. O canal VinTV, onde pode assistir à sitcom e outros clássicos, está disponível na NOS na posição 94, na Vodafone na 65, na Mel na 78, na Novo na 48 e na Digi na 38. 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
2: Pedro Teixeira da Mota está pronto para voltar aos palcos com material novo. O humorista anunciou este sábado o seu quarto solo de stand-up intitulado Amanhã Não Está Certo. O anúncio foi feito através de uma publicação no Instagram, onde revelou também que o espetáculo vai passar por Lisboa e pelo Porto. Por enquanto, não foram divulgadas nessa publicação as datas, salas e horários das apresentações nas duas cidades. Sabemos apenas que a venda de bilhetes arranca esta segunda-feira, 7 de setembro. Além dos espetáculos a solo, Pedro Teixeira da Mota criou vários projetos ligados à comédia ou digital. É um dos responsáveis por Conversas de Miguel, ao lado de Carlos Coutinho Vilhena, participou em Erro Crasso com Luís Franco Bastos e mantém o podcast Watch.tm. Agora, inicia um novo capítulo com Amanhã Não Está Certo.

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2: Livros. Bruno Leão trabalhou 20 anos na Bertrand. Agora abriu a própria livraria em Almada. A Subtil aposta em poesia, ficção, teatro e ensaio, além de edições em segunda mão que rondam os 5 euros. A diferença começa na seleção. Em vez de tentar colocar nas estantes todas as novidades que chegam diariamente ao mercado, Bruno faz a sua própria curadoria e escolhe os títulos que considera encaixarem na identidade da Subtil. Nas estantes convivem livros novos e usados, sendo estes últimos uma das áreas que mais tem despertado a curiosidade dos clientes desde a abertura. Há ainda uma aposta em pequenas editoras independentes que, segundo Bruno, nem sempre conseguem ter a mesma presença nas grandes cadeias. Entre as editoras representadas, encontram-se A Língua nos Dentes, Teatro Padrasto, Laika Edições e Desmuro. Pode visitar a Subtil na rua Capitão Leitão 50A, de quarta-feira a domingo, entre as 11 e as 19.

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2: Durante 3 dias, banjos, violinos, guitarras e contrabaixos vão ocupar diferentes pontos na Trafaria. A 5ª edição do Trafaria Bluegrass regressa à Almada entre sexta-feira e domingo, 11 e 13 de setembro, com entrada gratuita e músicos vindos de 6 países. O programa junta projetos dos Estados Unidos, Irlanda, Bélgica, Suécia, Países Baixos e Portugal, com 12 atuações distribuídas por vários espaços da vila. O festival volta a espalhar os concertos pelo Palco Trafaria, Palco Bombeiros, Palco Coreto, Palco Igreja, Palco Poço Novo e Palco Casino. O Bluegrass é um género nascido nos Estados Unidos, ligado à tradição musical dos Apalaches, onde banjos, violinos, guitarras, bandolins e contrabaixos se cruzam em temas marcados pelo ritmo acelerado e pelas harmonias vocais. Um dos principais nomes do cartaz é a formação americana Erica Brown and the Bluegrass Connection. Os espetáculos arrancam a 11 de setembro às 19 horas e pode ficar a par de toda a programação em trafariabluegrass.pt.
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2: Ao longo dos anos foram feitos alguns documentários sobre o caso Epstein e esta semana chegou mais um à HBO Max. Chama-se Diabolical, The Epstein Files, e promete mostrar a ascensão de Epstein, os crimes, a rede de negócios e a eventual queda. O projeto acompanha a vida do criminoso preso por comandar uma rede de abuso sexual e tráfico humano que explorou raparigas menores de idade durante muitos anos. Além de examinar os crimes, a obra também explora as oportunidades perdidas e as falhas institucionais nos sistemas de segurança pública, jurídica e social, que permitiram que as suas atividades criminosas continuassem praticamente sem controle durante décadas. O documentário recorre aos arquivos Epstein e inclui relatos de investigadores, especialistas jurídicos, jornalistas e outras pessoas diretamente ligadas ao caso, incluindo as sobreviventes Lisa Phillips e Ashley Rubright, o seu irmão Mark Epstein e o advogado David Schoen. O documentário pretende oferecer uma visão aprofundada sobre um dos casos de abuso mais significativos e perturbadores da história recente.
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3: 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A próxima edição acontece nos dias 10, 11, 12 e 13 de setembro e repete-se depois nos dias 24, 25, 26 e 27. A entrada é gratuita e o evento estende-se ao longo da avenida, permitindo fazer compras enquanto se passeia por uma das zonas mais emblemáticas da capital. O mercado acontece entre as 10 e as 19 horas e pode ficar a par de todos os detalhes em feira.aveliberdade.com.
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1: 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Quando a VinTV estreou no início de maio deste ano, prometeu trazer ao público o melhor da cultura vintage. O canal foi lançado com o objetivo de dedicar a programação a séries icónicas e filmes clássicos das décadas de 70, 80 e 90. E esta segunda-feira chega mais uma, O Príncipe de Bel-Air. A comédia, protagonizada por um jovem Will Smith, tornou-se numa das sitcoms mais marcantes dos anos 90, conquistando diferentes gerações com uma mistura de humor, emoções fortes e personagens inesquecíveis. A primeira temporada da série, composta por 25 episódios, será transmitida todas as segundas-feiras, às 21h30. 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
2: Pedro Teixeira da Mota está pronto para voltar aos palcos com material novo. O humorista anunciou este sábado o seu quarto solo de stand-up intitulado Amanhã Não Está Certo. O anúncio foi feito através de uma publicação no Instagram, onde revelou também que o espetáculo vai passar por Lisboa e pelo Porto. Por enquanto, não foram divulgadas nessa publicação as datas, salas e horários das apresentações nas duas cidades. Sabemos apenas que a venda de bilhetes arranca esta segunda-feira, 7 de setembro. Além dos espetáculos a solo, Pedro Teixeira da Mota criou vários projetos ligados à comédia ou digital. É um dos responsáveis por Conversas de Miguel, ao lado de Carlos Coutinho Vilhena, participou em Erro Crasso com Luís Franco Bastos e mantém o podcast Watch.tm. Agora, inicia um novo capítulo com Amanhã Não Está Certo.

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3: Livros. Bruno Leão trabalhou 20 anos na Bertrand. Agora abriu a própria livraria em Almada. A Subtil aposta em poesia, ficção, teatro e ensaio, além de edições em segunda mão que rondam os 5 euros. A diferença começa na seleção. Em vez de tentar colocar nas estantes todas as novidades que chegam diariamente ao mercado, Bruno faz a sua própria curadoria e escolhe os títulos que considera encaixarem na identidade da Subtil. Nas estantes convivem livros novos e usados, sendo estes últimos uma das áreas que mais tem despertado a curiosidade dos clientes desde a abertura. Há ainda uma aposta em pequenas editoras independentes que, segundo Bruno, nem sempre conseguem ter a mesma presença nas grandes cadeias. Entre as editoras representadas, encontram-se A Língua nos Dentes, Teatro Padrasto, Laika Edições e Desmuro. Pode visitar a Subtil na Rua Capitão Leitão 50A, de quarta-feira a domingo, entre as 11 e as 19h.

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3: 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Durante 3 dias, banjos, violinos, guitarras e contrabaixos vão ocupar diferentes pontos da Trafaria. A 5ª edição do Trafaria Bluegrass regressa à Almada entre sexta-feira e domingo, 11 e 13 de setembro, com entrada gratuita e músicos vindos de 6 países. O programa junta projetos dos Estados Unidos, Irlanda, Bélgica, Suécia, Países Baixos e Portugal, com 12 atuações distribuídas por vários espaços da vila. O festival volta a espalhar os concertos pelo Palco Trafaria, Palco Bombeiros, Palco Coreto, Palco Igreja, Palco Poço Novo e Palco Casino. O Bluegrass é um género nascido nos Estados Unidos, ligado à tradição musical dos Apalaches, onde banjos, violinos, guitarras, bandolins e contrabaixos se cruzam em temas marcados pelo ritmo acelerado e pelas harmonias vocais. Um dos principais nomes do cartaz é a formação americana Erica Brown and the Bluegrass Connection. Os espetáculos arrancam a 11 de setembro às 19h e pode ficar a par de toda a programação em trafariabluegrass.pt.

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5: Ao longo dos anos foram feitos alguns documentários sobre o caso Epstein e esta semana chegou mais um à HBO Max. Chama-se Diabolical, The Epstein Files, e promete mostrar a ascensão de Epstein, os crimes, a rede de negócios e a eventual queda. O projeto acompanha a vida do criminoso preso por comandar uma rede de abuso sexual e tráfico humano que explorou raparigas menores de idade durante muitos anos. Além de examinar os crimes, a obra também explora as oportunidades perdidas e as falhas institucionais nos sistemas de segurança pública, jurídica e social, que permitiram que as suas atividades criminosas continuassem praticamente sem controle durante décadas. O documentário recorre aos arquivos Epstein e inclui relatos de investigadores, especialistas jurídicos, jornalistas e outras pessoas diretamente ligadas ao caso, incluindo as sobreviventes Lisa Phillips e Ashley Rubright, o seu irmão Mark Epstein e o advogado David Schoen. O documentário pretende oferecer uma visão aprofundada sobre um dos casos de abuso mais significativos e perturbadores da história recente.

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2: Quem atravessar a Avenida da Liberdade em setembro pode ter um motivo extra para fazer o percurso a pé até ao Marquês de Pombal. 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A próxima edição acontece nos dias 10, 11, 12 e 13 de setembro e repete-se depois nos dias 24, 25, 26 e 27. A entrada é gratuita e o evento estende-se ao longo da avenida, permitindo fazer compras enquanto se passeia por uma das zonas mais emblemáticas da capital. O mercado acontece entre as 10 e as 19 horas e pode ficar a par de todos os detalhes em feira.aveliberdade.com.
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1: 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Quando a Vintv estreou no início de maio deste ano, prometeu trazer ao público o melhor da cultura vintage. O canal foi lançado com o objetivo de dedicar a programação a séries icónicas e filmes clássicos das décadas de 70, 80 e 90. E esta segunda-feira chega mais uma, O Príncipe de Bel-Air. A comédia, protagonizada por um jovem Will Smith, tornou-se numa das sitcoms mais marcantes dos anos 90, conquistando diferentes gerações com uma mistura de humor, emoções fortes e personagens inesquecíveis. A primeira temporada da série, composta por 25 episódios, será transmitida todas as segundas-feiras, às 21h30. O canal Vim TV, onde pode assistir à sitcom e outros clássicos, está disponível na Nós na posição 94, na Vodafone na 65, na Mel na 78, na Novo na 48 e na Digi na 38.
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2: Pedro Teixeira da Mota está pronto para voltar aos palcos com material novo. O humorista anunciou este sábado o seu quarto solo de stand-up intitulado Amanhã Não Está Certo. O anúncio foi feito através de uma publicação no Instagram, onde revelou também que o espetáculo vai passar por Lisboa pelo Porto. Por enquanto, não foram divulgadas nessa publicação as datas, salas e horários das apresentações nas duas cidades. Sabemos apenas que a venda de bilhetes arranca esta segunda-feira, 7 de setembro. Além dos espetáculos a solo, Pedro Teixeira da Mota criou vários projetos ligados à comédia ou digital. É um dos responsáveis por Conversas de Miguel, ao lado de Carlos Coutinho Vilhena, participou em Erro Crasso com Luís Franco Bastos e mantém o podcast Watch.tm. Agora, inicia um novo capítulo com Amanhã Não Está Certo.
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1: 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Bruno Leão trabalhou 20 anos na Bertrand. Agora abriu a própria livraria em Almada. A Subtil aposta em poesia, ficção, teatro e ensaio, além de edições em segunda mão que rondam os 5 euros. A diferença começa na seleção. Em vez de tentar colocar nas estantes todas as novidades que chegam diariamente ao mercado, Bruno faz a sua própria curadoria e escolhe os títulos que considera encaixarem na identidade da Subtil. Nas estantes convivem livros novos e usados, sendo estes últimos uma das áreas que mais têm despertado a curiosidade dos clientes desde a abertura. Há ainda uma aposta em pequenas editoras independentes que, segundo Bruno, nem sempre conseguem ter a mesma presença nas grandes cadeias. Entre as editoras representadas, encontram-se A Língua nos Dentes, Teatro Padrasto, Laika Edições e Desmuro. Pode visitar a Subtil na rua Capitão Leitão 50A, de quarta-feira a domingo, entre as 11 e as 19.

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2: Durante 3 dias, banjos, violinos, guitarras e contrabaixos vão ocupar diferentes pontos na Trafaria. A 5ª edição do Trafaria Bluegrass regressa à Almada entre sexta-feira e domingo, 11 e 13 de setembro, com entrada gratuita e músicos vindos de 6 países. O programa junta projetos dos Estados Unidos, Irlanda, Bélgica, Suécia, Países Baixos e Portugal, com 12 atuações distribuídas por vários espaços da vila. O festival volta a espalhar os concertos pelo Palco Trafaria, Palco Bombeiros, Palco Coreto, Palco Igreja, Palco Poço Novo e Palco Casino. O Bluegrass é um género nascido nos Estados Unidos, ligado à tradição musical dos Apalaches, onde banjos, violinos, guitarras, bandolins e contrabaixos se cruzam em temas marcados pelo ritmo acelerado e pelas harmonias vocais. Um dos principais nomes do cartaz é a formação americana Erica Brown and the Bluegrass Connection. Os espetáculos arrancam a 11 de setembro às 19 horas e pode ficar a par de toda a programação em trafariabluegrass.pt.

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3: Ao longo dos anos foram feitos alguns documentários sobre o caso Epstein e esta semana chegou mais um à HBO Max. Chama-se Diabolical, The Epstein Files, e promete mostrar a ascensão de Epstein, os crimes, a rede de negócios e eventual queda. O projeto acompanha a vida do criminoso preso por comandar uma rede de abuso sexual e tráfico humano que explorou raparigas menores de idade durante muitos anos. Além de examinar os crimes, a obra também explora as oportunidades perdidas e as falhas institucionais nos sistemas de segurança pública, jurídica e social, que permitiram que as suas atividades criminosas continuassem praticamente sem controle durante décadas. O documentário recorre aos arquivos Epstein e inclui relatos de investigadores, especialistas jurídicos, jornalistas e outras pessoas diretamente ligadas ao caso, incluindo as sobreviventes Lisa Phillips e Ashley Rubright, o seu irmão Mark Epstein e o advogado David Schoen. O documentário pretende oferecer uma visão aprofundada sobre um dos casos de abuso mais significativos e perturbadores da história recente.
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4: 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A próxima edição acontece nos dias 10, 11, 12 e 13 de setembro e repete-se depois nos dias 24, 25, 26 e 27. A entrada é gratuita e o evento estende-se ao longo da avenida, permitindo fazer compras enquanto se passeia por uma das zonas mais emblemáticas da capital. 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
2: Quando a Vim TV estreou no início de maio deste ano, prometeu trazer ao público o melhor da cultura vintage. O canal foi lançado com o objetivo de dedicar a programação a séries icónicas e filmes clássicos das décadas de 70, 80 e 90. E esta segunda-feira chega mais uma, O Príncipe de Bel-Air. A comédia, protagonizada por um jovem Will Smith, tornou-se numa das sitcoms mais marcantes dos anos 90, conquistando diferentes gerações com uma mistura de humor, emoções fortes e personagens inesquecíveis. A primeira temporada da série, composta por 25 episódios, será transmitida todas as segundas-feiras, às 21h30. O canal Vim TV, onde pode assistir à sitcom e outros clássicos, está disponível na NOS na posição 94, na Vodafone na 65, na Mel na 78, na Novo na 48 e na Digi na 38.
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4: Pedro Teixeira da Mota está pronto para voltar aos palcos com material novo. O humorista anunciou este sábado o seu quarto solo de stand-up intitulado Amanhã Não Está Certo. O anúncio foi feito através de uma publicação no Instagram, onde revelou também que o espetáculo vai passar por Lisboa pelo Porto. Por enquanto, não foram divulgadas nessa publicação as datas, salas e horários das apresentações nas duas cidades. Sabemos apenas que a venda de bilhetes arranca esta segunda-feira, 7 de setembro. Além dos espetáculos a solo, Pedro Teixeira da Mota criou vários projetos ligados à comédia ou digital. É um dos responsáveis por Conversas de Miguel, ao lado de Carlos Coutinho Vilhena, participou em Erro Crasso com Luís Franco Bastos e mantém o podcast Watch.tm. Agora, inicia um novo capítulo com Amanhã Não Está Certo.

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2: Bruno Leão trabalhou 20 anos na Bertrand. Agora abriu a própria livraria em Almada. A subtil aposta em poesia, ficção, teatro e ensaio, além de edições em segunda mão que rondam os 5 euros. A diferença começa na seleção. Em vez de tentar colocar nas estantes todas as novidades que chegam diariamente ao mercado, Bruno faz a sua própria curadoria e escolhe os títulos que considera encaixarem na identidade da Subtil. Nas estantes convivem livros novos e usados, sendo estes últimos uma das áreas que mais tem despertado a curiosidade dos clientes desde a abertura. Há ainda uma aposta em pequenas editoras independentes que, segundo Bruno, nem sempre conseguem ter a mesma presença nas grandes cadeias. Entre as editoras representadas, encontram-se A Língua nos Dentes, Teatro Padrasto, Laika Edições e Desmuro. Pode visitar a Subtil na rua Capitão Leitão 50A, de quarta-feira a domingo, entre as 11 e as 19.
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0: 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Durante 3 dias, banjos, violinos, guitarras e contrabaixos vão ocupar diferentes pontos na Trafaria. A 5ª edição do Trafaria Bluegrass regressa à Almada entre sexta-feira e domingo, 11 e 13 de setembro, com entrada gratuita e músicos vindos de 6 países. O programa junta projetos dos Estados Unidos, Irlanda, Bélgica, Suécia, Países Baixos e Portugal, com 12 atuações distribuídas por vários espaços da vila. O festival volta a espalhar os concertos pelo Palco Trafaria, Palco Bombeiros, Palco Coreto, Palco Igreja, Palco Poço Novo e Palco Casino. O Bluegrass é um género nascido nos Estados Unidos, ligado à tradição musical dos Apalaches, onde banjos, violinos, guitarras, bandolins e contrabaixos se cruzam em temas marcados pelo ritmo acelerado e pelas harmonias vocais. Um dos principais nomes do cartaz é a formação americana Erica Brown and the Bluegrass Connection. Os espetáculos arrancam a 11 de setembro às 19 horas e pode ficar a par de toda a programação em trafariabluegrass.pt.

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4: Ao longo dos anos foram feitos alguns documentários sobre o caso Epstein e esta semana chegou mais um à HBO Max. Chama-se Diabolical, The Epstein Files, e promete mostrar a ascensão de Epstein, os crimes, a rede de negócios e a eventual queda. O projeto acompanha a vida do criminoso preso por comandar uma rede de abuso sexual e tráfico humano que explorou raparigas menores de idade durante muitos anos. Além de examinar os crimes, a obra também explora as oportunidades perdidas e as falhas institucionais nos sistemas de segurança pública, jurídica e social, que permitiram que as suas atividades criminosas continuassem praticamente sem controle durante décadas. O documentário recorre aos arquivos Epstein e inclui relatos de investigadores, especialistas jurídicos, jornalistas e outras pessoas diretamente ligadas ao caso, incluindo as sobreviventes Lisa Phillips e Ashley Rubright, o seu irmão Mark Epstein e o advogado David Schoen. O documentário pretende oferecer uma visão aprofundada sobre um dos casos de abuso mais significativos e perturbadores da história recente.

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4: Quem atravessar a Avenida da Liberdade em setembro pode ter um motivo extra para fazer o percurso a pé até ao Marquês de Pombal. Durante 8 dias, vai poder visitar a Feira da Avenida, um enorme mercado ao ar livre com mais de 130 bancas de produtos diferentes como louça, antiguidades, peças de artesanato, livros, moda, flores e comida. A próxima edição acontece nos dias 10, 11, 12 e 13 de setembro e repete-se depois nos dias 24, 25, 26 e 27. A entrada é gratuita e o evento estende-se ao longo da avenida, permitindo fazer compras enquanto se passeia por uma das zonas mais emblemáticas da capital. O mercado acontece entre as 10 e as 19 horas e pode ficar a par de todos os detalhes em feira.aveliberdade.com.

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1: 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Quando a Vim TV estreou no início de maio deste ano, prometeu trazer ao público o melhor da cultura vintage. O canal foi lançado com o objetivo de dedicar a programação a séries icónicas e filmes clássicos das décadas de 70, 80 e 90. E esta segunda-feira chega mais uma, O Príncipe de Bel-Air. A comédia, protagonizada por um jovem Will Smith, tornou-se numa das sitcoms mais marcantes dos anos 90, conquistando diferentes gerações com uma mistura de humor, emoções fortes e personagens inesquecíveis. A primeira temporada da série, composta por 25 episódios, será transmitida todas as segundas-feiras, às 21h30. O canal Vim TV, onde pode assistir à sitcom e outros clássicos, está disponível na Nós na posição 94, na Vodafone na 65, na Mel na 78, na Novo na 48 e na Digi na 38.

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2: Pedro Teixeira da Mota está pronto para voltar aos palcos com material novo. O humorista anunciou este sábado o seu quarto solo de stand-up intitulado Amanhã Não Está Certo. O anúncio foi feito através de uma publicação no Instagram, onde revelou também que o espetáculo vai passar por Lisboa e pelo Porto. Por enquanto, não foram divulgadas nessa publicação as

0: datas, salas e horários das apresentações nas duas cidades. Sabemos apenas que a venda de bilhetes arranca esta segunda-feira, 7 de setembro. Além dos espetáculos a solo, Pedro Teixeira da Mota criou vários projetos ligados à comédia ou digital. É um dos responsáveis por Conversas de Miguel, ao lado de Carlos Coutinho Vilhena, participou em Erro Crasso com Luís Franco Bastos e mantém o podcast Watch.tm. Agora, inicia um novo capítulo com Amanhã Não Está Certo.
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4: Bruno Leão trabalhou 20 anos na Bertrand. Agora, abriu a própria livraria em Almada.

subtil aposta em poesia, ficção, teatro e ensaio, além de edições em segunda mão que rondam os 5 euros. A diferença começa na seleção. Em vez de tentar colocar nas estantes todas as novidades que chegam diariamente ao mercado, Bruno faz a sua própria curadoria e escolhe os títulos que considera encaixarem na identidade da Subtil. Nas estantes convivem livros novos e usados, sendo estes últimos uma das áreas que mais tem despertado a curiosidade dos clientes desde a abertura. Há ainda uma aposta em pequenas editoras independentes que, segundo Bruno, nem sempre conseguem ter a mesma presença nas grandes cadeias. Entre as editoras representadas, encontram-se A Língua nos Dentes, Teatro Padrasto, Laika Edições e Desmuro. Pode visitar a Subtil na rua Capitão Leitão 50A, de quarta-feira a domingo, entre as 11 e as 19.

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2: Durante 3 dias, banjos, violinos, guitarras e contrabaixos vão ocupar diferentes pontos na Trafaria. A 5ª edição do Trafaria Bluegrass regressa à Almada entre sexta-feira e domingo, 11 e 13 de setembro, com entrada gratuita e músicos vindos de 6 países. O programa junta projetos dos Estados Unidos, Irlanda, Bélgica, Suécia, Países Baixos e Portugal, com 12 atuações distribuídas por vários espaços da vila. O festival volta a espalhar os concertos pelo Palco Trafaria, Palco Bombeiros, Palco Coreto, Palco Igreja, Palco Poço Novo e Palco Casino. O Bluegrass é um género nascido nos Estados Unidos, ligado à tradição musical dos Apalaches, onde banjos, violinos, guitarras, bandolins e contrabaixos se cruzam em temas marcados pelo ritmo acelerado e pelas harmonias vocais. Um dos principais nomes do cartaz é a formação americana Erica Brown and the Bluegrass Connection. Os espetáculos arrancam a 11 de setembro às 19 horas e pode ficar a par de toda a programação em trafariabluegrass.pt.

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5: Ao longo dos anos foram feitos alguns documentários sobre o caso Epstein e esta semana chegou mais um à HBO Max. Chama-se Diabolical, The Epstein Files, e promete mostrar a ascensão de Epstein, os crimes, a rede de negócios e a eventual queda. O projeto acompanha a vida do criminoso preso por comandar uma rede de abuso sexual e tráfico humano que explorou raparigas menores de idade durante muitos anos. Além de examinar os crimes, a obra também explora as oportunidades perdidas e as falhas institucionais nos sistemas de segurança pública, jurídica e social, que permitiram que as suas atividades criminosas continuassem praticamente sem controle durante décadas. O documentário recorre aos arquivos Epstein e inclui relatos de investigadores, especialistas jurídicos, jornalistas e outras pessoas diretamente ligadas ao caso, incluindo as sobreviventes Lisa Phillips e Ashley Rubright, o seu irmão Mark Epstein e o advogado David Schoen. O documentário pretende oferecer uma visão aprofundada sobre um dos casos de abuso mais significativos e perturbadores da história recente.

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2: Quem atravessar a Avenida da Liberdade em setembro pode ter um motivo extra para fazer o percurso a pé até ao Marquês de Pombal. Durante 8 dias, vai poder visitar a Feira da Avenida, um enorme mercado ao ar livre com mais de 130 bancas de produtos diferentes como louça, antiguidades, peças de artesanato, livros, moda, flores e comida. A próxima edição acontece nos dias 10, 11, 12 e 13 de setembro e repete-se depois nos dias 24, 25, 26 e 27. A entrada é gratuita e o evento estende-se ao longo da avenida, permitindo fazer compras enquanto se passeia por uma das zonas mais emblemáticas da capital. O mercado acontece entre as 10 e as 19 horas e pode ficar a par de todos os detalhes em feira.aveliberdade.com.

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2: 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Quando a Vintv estreou no início de maio deste ano, prometeu trazer ao público o melhor da cultura vintage. O canal foi lançado com o objetivo de dedicar a programação a séries icónicas e filmes clássicos das décadas de 70, 80 e 90. E esta segunda-feira chega mais uma, O Príncipe de Bel-Air. A comédia, protagonizada por um jovem Will Smith, tornou-se numa das sitcoms mais marcantes dos anos 90, conquistando diferentes gerações com uma mistura de humor, emoções fortes e personagens inesquecíveis. A primeira temporada da série, composta por 25 episódios, será transmitida todas as segundas-feiras, às 21h30. O canal Vintv, onde pode assistir à sitcom e outros clássicos, está disponível na NOS na posição 94, na Vodafone na 65, na Mel na 78, na Novo na 48 e na Digi na 38.

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3: Pedro Teixeira da Mota está pronto para voltar aos palcos com material novo. O humorista anunciou este sábado o seu quarto solo de stand-up intitulado Amanhã Não Está Certo. O anúncio foi feito através de uma publicação no Instagram, onde revelou também que o espetáculo vai passar por Lisboa e pelo Porto. Por enquanto, não foram divulgadas nessa publicação as datas, salas e horários das apresentações nas duas cidades. Sabemos apenas que a venda de bilhetes arranca esta segunda-feira, 7 de setembro. Além dos espetáculos a solo, Pedro Teixeira da Mota criou vários projetos ligados à comédia ao digital. É um dos responsáveis por Conversas de Miguel, ao lado de Carlos Coutinho Vilhena, participou em Erro Crasso com Luís Franco Bastos e mantém o podcast Watch.tm. Agora, inicia um novo capítulo com Amanhã Não Está Certo.

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2: Bruno Leão trabalhou 20 anos na Bertrand. Agora abriu a própria livraria em Almada. A Subtil aposta em poesia, ficção, teatro e ensaio, além de edições em segunda mão que rondam os 5 euros. A diferença começa na seleção. Em vez de tentar colocar nas estantes todas as novidades que chegam diariamente ao mercado, Bruno faz a sua própria curadoria e escolhe os títulos que considera encaixarem na identidade da Subtil. Nas estantes convivem livros novos e usados, sendo estes últimos uma das áreas que mais tem despertado a curiosidade dos clientes desde a abertura. Há ainda uma aposta em pequenas editoras independentes que, segundo Bruno, nem sempre conseguem ter a mesma presença nas grandes cadeias. Entre as editoras representadas, encontram-se A Língua nos Dentes, Teatro Padrasto, Laika Edições e Desmuro. Pode visitar a Subtil na Rua Capitão Leitão, 50A, de quarta-feira a domingo, entre as 11 e as 19.
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1: 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Durante 3 dias, banjos, violinos, guitarras e contrabaixos vão ocupar diferentes pontos na Trafaria. A 5ª edição do Trafaria Bluegrass regressa à Almada entre sexta-feira e domingo, 11 e 13 de setembro, com entrada gratuita e músicos vindos de 6 países. O programa junta projetos dos Estados Unidos, Irlanda, Bélgica, Suécia, Países Baixos e Portugal, com 12 atuações distribuídas por vários espaços da vila. O festival volta a espalhar os concertos pelo Palco Trafaria, Palco Bombeiros, Palco Coreto, Palco Igreja, Palco Poço Novo e Palco Casino. O Bluegrass é um género nascido nos Estados Unidos, ligado à tradição musical dos Apalaches, onde banjos, violinos, guitarras, bandolins e contrabaixos se cruzam em temas marcados pelo ritmo acelerado e pelas harmonias vocais. Um dos principais nomes do cartaz é a formação americana Erica Brown and the Bluegrass Connection. Os espetáculos arrancam a 11 de setembro às 19 horas e pode ficar a par de toda a programação em trafariabluegrass.pt. 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
3: Ao longo dos anos foram feitos alguns documentários sobre o caso Epstein e esta semana chegou mais um à HBO Max. Chama-se Diabolical, The Epstein Files, e promete mostrar a ascensão de Epstein, os crimes, a rede de negócios e a eventual queda. O projeto acompanha a vida do criminoso preso por comandar uma rede de abuso sexual e tráfico humano que explorou raparigas menores de idade durante muitos anos. Além de examinar os crimes, a obra também explora as oportunidades perdidas e as falhas institucionais nos sistemas de segurança pública, jurídica e social, que permitiram que as suas atividades criminosas continuassem praticamente sem controle durante décadas. O documentário recorre aos arquivos Epstein e inclui relatos de investigadores, especialistas jurídicos, jornalistas e outras pessoas diretamente ligadas ao caso, incluindo as sobreviventes Lisa Phillips e Ashley Rubright, o seu irmão Mark Epstein e o advogado David Schoen. O documentário pretende oferecer uma visão aprofundada sobre um dos casos de abuso mais significativos e perturbadores da história recente.

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2: Quando a Vintv estreou no início de maio deste ano, prometeu trazer ao público o melhor da cultura vintage. O canal foi lançado com o objetivo de dedicar a programação a séries icónicas e filmes clássicos das décadas de 70, 80 e 90. E esta segunda-feira chega mais uma, O Príncipe de Bel-Air. A comédia, protagonizada por um jovem Will Smith, tornou-se numa das sitcoms mais marcantes dos anos 90, conquistando diferentes gerações com uma mistura de humor, emoções fortes e personagens inesquecíveis. A primeira temporada da série, composta por 25 episódios, será transmitida todas as segundas-feiras, às 21h30. O canal Vintv, onde pode assistir à sitcom e outros clássicos, está disponível na NOS na posição 94, na Vodafone na 65, na Mel na 78, na Novo na 48 e na Digi na 38.
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2: Pedro Teixeira da Mota está pronto para voltar aos palcos com material novo. O humorista anunciou este sábado o seu quarto solo de stand-up intitulado Amanhã Não Está Certo. O anúncio foi feito através de uma publicação no Instagram, onde revelou também que o espetáculo vai passar por Lisboa e pelo Porto. Por enquanto, não foram divulgadas nessa publicação as datas, salas e horários das apresentações nas duas cidades. Sabemos apenas que a venda de bilhetes arranca esta segunda-feira, 7 de setembro. Além dos espetáculos a solo, Pedro Teixeira da Mota criou vários projetos ligados à comédia ou digital. É um dos responsáveis por Conversas de Miguel, ao lado de Carlos Coutinho Vilhena, participou em Erro Crasso com Luís Franco Bastos e mantém o podcast Watch.tm. Agora, inicia um novo capítulo com Amanhã Não Está Certo.
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0: 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Bruno Leão trabalhou 20 anos na Bertrand. Agora abriu a própria livraria em Almada. A Subtil aposta em poesia, ficção, teatro e ensaio, além de edições em segunda mão que rondam os 5 euros. A diferença começa na seleção. Em vez de tentar colocar nas estantes todas as novidades que chegam diariamente ao mercado, Bruno faz a sua própria curadoria e escolhe os títulos que considera encaixarem na identidade da Subtil. Nas estantes convivem livros novos e usados, sendo estes últimos uma das áreas que mais têm despertado a curiosidade dos clientes desde a abertura. Há ainda uma aposta em pequenas editoras independentes que, segundo Bruno, nem sempre conseguem ter a mesma presença nas grandes cadeias. Entre as editoras representadas, encontram-se A Língua nos Dentes, Teatro Padrasto, Laika Edições e Desmuro. Pode visitar a Subtil na rua Capitão Leitão 50A, de quarta-feira a domingo, entre as 11 e as 19.

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2: 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Durante 3 dias, banjos, violinos, guitarras e contrabaixos vão ocupar diferentes pontos na Trafaria. A 5ª edição do Trafaria Bluegrass regressa à Almada entre sexta-feira e domingo, 11 e 13 de setembro, com entrada gratuita e músicos vindos de 6 países. O programa junta projetos dos Estados Unidos, Irlanda, Bélgica, Suécia, Países Baixos e Portugal, com 12 atuações distribuídas por vários espaços da vila. O festival volta a espalhar os concertos pelo Palco Trafaria, Palco Bombeiros, Palco Coreto, Palco Igreja, Palco Poço Novo e Palco Casino. O Bluegrass é um género nascido nos Estados Unidos, ligado à tradição musical dos Apalaches, onde banjos, violinos, guitarras, bandolins e contrabaixos se cruzam em temas marcados pelo ritmo acelerado e pelas harmonias vocais. Um dos principais nomes do cartaz é a formação americana Erica Brown and the Bluegrass Connection. Os espetáculos arrancam a 11 de setembro às 19 horas e pode ficar a par de toda a programação em trafariabluegrass.pt. 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